0: 21 de junho, Brasil e Itália.
1: Prepara-se agora, Tostão cobrou para Ribeirinho e mandou a boca na meta, pula a peneca, desceu o gol!

0: certeza, mas eu acho que foi numa das últimas excursões do Santos Futebol Clube.
1: Aquela do mês retrasado?
0: Foi aquela que nós jogamos.
1: Olha, eu tenho uma certeza. Eu acho que quando você fez essa música, você fez com dor de cotovelo.
0: Hã?